Não tenhas medo de quem vê a tua casa desarrumada. Tem medo de passares a vida inteira a mostrar uma casa que nunca foi tua. Porque as pessoas podem apaixonar-se por uma imagem, mas só permanecem quando encontram um lugar onde a verdade também tem espaço para viver.

0: duas horas.
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Da próxima vez que olhares para alguém diferente de ti, não feches logo a porta. Abre, nem que seja um bocadinho, porque muitas vezes aquilo que tu achas que é a diferença é só uma história que tu ainda não conheces.

0: 6 horas.
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E o sono é como um gato. Afasta-se quando o persegues. Se o chamares com ansiedade, ele não vem. Se tentares agarrá-lo, ele foge. Mas se estiveres tranquilo, se o espaço for seguro, ele aproxima-se sem esforço.

0: 4 horas.
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para mim é fundamental ver os rostos das pessoas e sentir a energia que estão a receber da nossa parte, porque ela reflete-se em nós de uma forma que só quem está em cima de um palco é que pode compreender e sabe do que é que eu estou a falar.

0: 5 horas.
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0: Olá amigos, olá a todos. Hoje temos connosco um artista bem português. Um homem que faz do fado a sua religião e o seu modo de estar na vida. É um homem simples, possuidor de uma cultura de vida invejável e com a sua voz representa o que de bom se faz na música portuguesa e particularmente no fado. Rejeita, no entretanto, esse protagonismo e limita-se a pôr palavras experientes de ternura e de esperança nas canções que canta. É um homem tipicamente português, um homem de grande coração, um exemplo de vida. Olá, amigo.
1: Olá, eu não sei de quem é que estava a falar, mas ainda não chegou, por só cá estou eu nisto. Mas isto ninguém cumpre horários, sabe? Isto é só neste país. Se fosse na Alemanha que eu estive lá a emigrar, isto na Alemanha andava...
0: Perdão, mas é que eu estava a falar de si. Era de si que eu estava a falar.
1: Estava... Pois estava, sim senhor, estava e muito... Senhor Júlio...
0: Isidro.
1: Isidro, onde é que eu fui buscar o Júlio?
0: Não, amigo, são dois nomes. Dois nomes.
1: Ah, bom, é que eu já estava a ficar preocupado, o senhor Isidro Júlio.
0: Não é nada, homem. É ao contrário.
1: Ao contrário? Você chama-se Oiluz Ordize? Realmente você tem cara de marroquino.
0: Não, só. Júlio Isidro.
1: Assim. Onde? Não, eu gosto tanto de ver... Onde é que ele está?
0: Sou eu, homem. Sou eu, Júlio Isidro, homem.
1: Pois é, claro que é. Olha, muito prazer. Já agora, aquele senhor marroquino...
0: Mas qual marroquino? Qual marroquino? Bem, vamos lá começar a nossa entrevista. Ora bem, a pergunta que se impõe é... O fado porquê?
1: Bom, eu, para ser sincero, eu já tinha tentado o reggae, o rap, mas não levava muito jeito. Aquilo é muito rápido, cachacum, cachaqui. Para mim, eu nunca tive jeito muito para línguas, não.
0: Mas diga lá, o seu CD de estreia parece que se chama Grandes Êxitos. Mas porquê Grandes Êxitos?
1: Porquê? Porque é verdade. Eu tenho músicas que chegam a ter quase 5 minutos, o que é muito tempo para um fado, não é? E como eu não gosto de enganar as pessoas, pus Grandes Êxitos. Se bem que também há lá... Êxitos mais pequenos, 2 minutos e pico. Vareia.
0: Olha, qual é a diferença entre este CD de fado e um CD de fado qualquer?
1: Ainda bem que me faz essa pergunta, porque há muita diferença. Por exemplo, trata-se de um CD feito com o melhor plástico do mercado. Não há carfogo, ficou-me quase um aéreo a caixa fora as fotografias, mas valeu a pena. Este plástico é resistente, é muito usado no estrangeiro, lá por artistas como o Frank Sinatra, o Nat King Cole e o Jimi Hendrix.
0: Está bem, mas esses todos os artistas já morreram. Ao seu Reginaldo, eles já morreram.
1: Já morreram. Pois já. Estão mortos, mas os CDs ainda cá estão. Essa é que é essa. Aí é que está a diferença. É material que dura.
0: Ah, tem razão. Ora, consta que você já cantou com vários artistas internacionais. Até consta que você chegou a cantar com a Amália.
1: Com quem?
0: Com a Amália.
1: Amália. Sim, senhor, cantei muitas vezes com a Amália. Em casa. Na minha carrinha de caixa aberta. Uma vez até cantei com ela num karaoke.
0: No karaoke.
1: Foi nisso. Punha o CD da Best on Amália e lá cantávamos os dois.
0: Na qual o Best on? O Best of Amália?
1: Não, é Best on, amigo. Você liga a aparelhagem no on, né? E depois canta off, é para desligar.
0: Mas a dona Amália está sempre on. Né?
1: Está on.
0: Está off.
1: Eu pensava que ela já estava off.
0: Não, continua sempre on nos nossos corações.
1: Ah, pois.
0: Ora bem, o que é que o Rochinol fazia antes de decidir enverdar pelo mundo do fado?
1: Fazia o menos possível, até porque estou de baixa médica há mais de 15 anos.
0: Você não me diga, é um homem doente.
1: Credo, homem, não, eu não gosto é de trabalhar. Eu gosto de dedicar o meu tempo à minha arte.
0: Ah, sim, então, para além da arte, também deve ter hobbies, ao Sr. Rochinol. Tem hobbies?
1: Pois, tenho, sim, senhor, tenho 3 hobbies. 2 foi a minha irmã Natividade que me deu, lindos, muito mansinhos. E o outro, que é assim um bocado mais rafeiro, foi uma prima minha da Golga que me ofereceu pelos anos. Mas eu gosto muito de cães.
0: Eu estava a falar de hobbies, mas não interessa. Falando de música, o que é que acha destas novas tendências?
1: Eu, para ser sincero, senhor Júlio, eu estou um bocado preocupado com estas tendências porque parece que virou moda agora. Mas eu acho que cada um faz o que quer à vida. Eu confesso, quando andava na escola, um dia embebedei-me com a Amilcar, um amigo meu, e experimentei. Mas era muito novo, na altura, né? E a aguardente medronha era boa, aquilo batia. Hoje em dia acho que as pessoas são listas de fazer o que querem. Desde que não se encostem a mim, está tudo bem isto agora.
0: Pronto, está bem, já percebemos. Olha, depois deste CD, quais são os seus projetos para o futuro, amigo Rochinol?
1: Acabar de pagar a casa, comprar marca frigorífica e levar a minha senhora ao Jerez.
0: Sr. Rochinol, quer deixar ficar uma mensagem de esperança, talvez até mesmo um conselho às pessoas mais novas, aquelas que já cantam ou que querem vir a cantar o fado?
1: Não.
0: Não? Não. Foi um prazer estar aqui em conversa consigo. Tenho a certeza que o CD vai ser um grande sucesso. Resta-me agradecer a sua presença e desejar-lhe toda a sorte do mundo, Sr. Rochinal.
1: Olha-me este, desejo-me toda a... E quem é que paga o parque? Não tenho o carro lá fora há 2 horas cheio de congelados. Não, devo achar que eu ando aqui a nadar dinheiro. Vá, passe para cá se queres.
0: Só tenho 10 ou...
1: Só tenho 10, chega, é cá isso. Até logo, olha, e já agora, se virem por aí o Júlio Isidro, mandem-lhe um abraço meu, que gosto muito deles.

descansar. Foi assim que eu vivi a minha vida toda. E mesmo sabendo que nós vivemos num país muito pequenino a nível de música, há sempre um dia em que a estrelinha brilha e uma porta se abre. Por isso, desistir nunca será a palavra.

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0: inteiro.
1: O recorrer daquela forma ritmada aos ukulele tem muito a ver com o ambiente do projeto Beirute e os Dexys, porque depois há ali algo de saltitão na música, há os acordeões, há aquele balanço do baixo e da percussão da bateria, que também é um bocadinho Dexys. Foi a parte instrumental. Relativamente à letra, é uma letra leve, é uma letra de segunda oportunidade. É uma caixa de uns sonhos, mas não são sonhos de uma dimensão infinita. É uma coisa, tá, vamos lá tentar, tá, se não correr bem, segue.

0: 6 horas.
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para tudo é preciso investimento, para tudo é preciso sorte, amigos, cunhas, e esta é a realidade. Venha quem vier. Se não houver isso, a carreira não se faz.

através das redes sociais, no Facebook, no Instagram, a Viviane Artist, também no YouTube. Pronto, podem ver lá os meus vídeos, ir acompanhando os meus concertos e mandar-me também algumas mensagens. Eu tento sempre responder e vou divulgando assim as coisas que eu vou fazendo.

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1: Os bombeiros voluntários de Lagoa têm uma nova viatura de combate a incêndios rurais. O veículo vem reforçar os meios disponíveis para responder aos incêndios e proteger as populações. A aquisição representa um investimento de cerca de 970 mil euros. Mais de metade desse valor é financiado por fundos europeus através do Programa Regional Algarve 2030. A Câmara de Lagoa suporta os restantes cerca de 421 mil euros. A nova viatura vem substituir meios já envelhecidos. O último veículo de combate a incêndios florestais da corporação tinha 28 anos. Esta aquisição faz parte de um investimento mais amplo no Algarve. Ao todo estão a ser financiados 66 veículos para os bombeiros e serviços municipais de proteção civil da região. São mais de 16 milhões de euros de investimento, com uma comparticipação europeia superior a 9 milhões. O objetivo é reforçar a capacidade de resposta aos incêndios rurais e melhorar a proteção das populações num território cada vez mais exposto aos efeitos das alterações climáticas. A empresa Momodoro conquistou o primeiro lugar na terceira edição do Prémio Inovação Dieta Mediterrânica, entregue em Tavira no âmbito da 12ª Feira da Dieta Mediterrânica. O projeto vencedor foi criado por jovens engenheiros alimentares formados pela Universidade do Algarve e consiste em snacks estaladiços para crianças e bebês enriquecidos com macroalgas produzidas em Portugal. O segundo prémio foi atribuído à Dream Guru com um chá de alfarroba, enquanto o terceiro lugar distinguiu o Green Collab com uma cerveja artesanal produzida com microalgas da costa portuguesa. Nesta edição foram apresentadas 13 candidaturas com projetos que apostam na valorização de produtos algarvios, como a alfarroba, o medronho, o mel, os figos e as algas. Foram ainda distinguidos 3 projetos com o prémio presentes na feira: Beans in Tube, Medronho in a Bottle e Nova Vida Neuza Sermain. A iniciativa é promovida pela CCDR Algarve em parceria com o município de Tavira, a Associação In Loco e o Crédito Agrícola. As mulheres social-democratas do Algarve estiveram no Parlamento Europeu, em Bruxelas, numa visita institucional. A delegação algarvia teve a oportunidade de conhecer mais de perto o funcionamento das instituições europeias, o trabalho dos eurodeputados e o processo de decisão da União Europeia. A visita serviu também para aproximar a realidade do Algarve das instituições europeias e refletir sobre os desafios que afetam a região, nomeadamente nas áreas da igualdade de oportunidades, coesão territorial e desenvolvimento sustentável. As mulheres social-democratas destacam ainda a importância de aumentar a participação das mulheres na vida política e pública, defendendo mais oportunidades de formação e de contacto com as instituições. A experiência em Bruxelas deverá agora ser partilhada no Algarve, no âmbito do trabalho desenvolvido pela estrutura social-democrata para incentivar uma participação política mais ativa e representativa das mulheres. O Museu de Portimão inaugura no sábado, dia 12 de setembro, a exposição Mar, Criaturas Sonoras, criada a partir da imaginação de 75 crianças. A mostra reúne trabalhos de desenho, escultura e som desenvolvidos durante as atividades das férias de verão do museu, realizadas entre julho e agosto. As crianças foram desafiadas a explorar o universo marítimo e ribeirinho de Portimão, através da captação de sons e da criação de peças em cerâmica. O resultado são peixes improváveis, seres híbridos e outras criaturas imaginadas pelos participantes. A exposição pretende valorizar assim a criatividade das crianças e, ao mesmo tempo, promover o contacto com o património marítimo e ribeirinho da cidade. A inauguração está marcada para as 16h de sábado, no Museu de Portimão. Mar, Criaturas Sonoras, pode ser visitada até 11 de outubro.

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1: No episódio de hoje, vou falar-vos do livro Niels Lune, de Jens Peter Jacobsen, editora Antígona. A dicotomia entre realismo e fantasia estão presentes em Niels desde o berço. Para a mãe, a vida é poesia. Daí que se tenha apaixonado pelo homem que estava disposto a cortejá-la e a viver os jogos da sensibilidade. Porém, tudo isso desvaneceria rapidamente. Depois das febres da paixão, ele só queria sossego. E ela a desejar uma chama sempre viva e intensa. Contudo, o fogo extinguiu-se. O filho passa a ser o único ponto de união. Este, no entanto, fica dividido entre o sentido prático do pai e o espírito sonhador da mãe. Após o 12º aniversário de Niels, surgem na sua vida duas personagens que o haveriam de marcar profundamente. Uma era o preceptor Bigham e a outra é Adele, de apenas 26 anos. Bigham estava quase nos 40, forte como um touro, teólogo de formação, e ela que parecia feita de gelo. O pobre do preceptor haveria de ser trucidado por esta jovem pouco dada a coisas do coração. Niels foi testemunha daquele amor não correspondido, e também ele cairia aos pés daquela mulher. Desta forma, aprenderia o preço de um amor cativo, de uma paixão avassaladora. No entanto, a vida ainda tinha outra lição para lhe dar. Adele morreria repentinamente. E esta dor seria tão intensa para o jovem Niels que renegou Deus para sempre. Niels rogara com todas as suas forças, acreditando piamente na intervenção divina. Mas dos céus só obteve silêncio. A sua existência ainda seria povoada de paixões, desilusões e tragédias, até que um dia está perante o seu fim iminente. E agora o resto só no livro. Boas leituras!
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0: 9 horas.
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Pedes-lhe o verão e um copo de vinho na tua mão. Pode ser tinto. Pintar-te-ia os lábios, aquecer-te-ia o coração. 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

cada vez as pessoas envelhecem mais tarde, né? Vão mais tarde para as instituições, o que é bom, porque ficam até mais tarde nas suas casas, mas quando vão também já vão normalmente em estados mais difíceis, mais dependentes. Portanto, eu acho que as IPSS enfrentam uma situação um bocadinho complicada, porque podia haver mais apoios, e acho que é um trabalho que não é muito valorizado a nível da nossa sociedade, porque somos nós que muitas vezes somos a família, as minhas colegas, as ajudantes do lar, estão ali 24 horas com eles, e acho que é um trabalho que devia ser mais valorizado a todos os níveis.

O meio é muito complicado, falta de oportunidades às vezes é grande, a maneira de nos locomovermos se não tivermos conhecimentos é muito chata. Tudo isto requer muito esforço pessoal, às vezes anularmos um bocado a nossa vida. O meu fluxo de trabalho é tão intenso que não tenho tempo para ter lazeres.

0: 10 horas.
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Bacalhau no arranque da nossa emissão de quinta-feira. Tão bom, 10 de setembro. 7 minutos estão agora passados das 10. Bom dia, seja bem-vindo. É quinta-feira e o tempo hoje apresenta-se, aliás, o céu apresenta-se pouco nublado. O vento a soprar moderado de norte e 29 graus será a máxima prevista para hoje em Faro. Portanto, é o bom tempo ainda a fazer-se sentir aqui pelo Algarve. Vai continuar nos próximos dias com jeitinho até ao final do mês. Nós estaremos aqui a senti-lo e a dar conta disso mesmo com a previsão do estado do tempo no arranque de cada emissão de Café e Companhia. E o que é que vai poder ouvir se é que acaba de chegar até nós pela primeira vez e está a ouvir-nos e vai com certeza querer saber o que lhe espera durante as próximas 3 horas. Temos do bom e do melhor por aqui, uma seleção musical escolhida a dedo, de preferência música portuguesa, mas também gostamos de ouvir umas coisinhas que chegam lá de fora, bem entendido. Depois temos rubricas interessantes do meu ponto de vista e temos muito boa disposição, muito amor por aquilo que fazemos e tentamos levar até si uma manhã leve, sobretudo leve, bem passada, e o objetivo é esse mesmo, fazer com que a sua manhã passe depressa e que seja alegre. É o que queremos. Posto isto, quero também dizer-lhe que depois de ouvirmos o Luís Sequeira com Toda a Gente Mente, é verdade, goste ou não se goste, às vezes mentimos, nem que seja uma mentirinha daquelas que achamos que não faz mal nenhum. Mas já o fizemos alguma vez na vida, embora não seja nada bonito mentir, essa é a verdade. Mas se for para mentir para se calhar evitar algo de muito mal, eu uma vez menti ao meu filhote, era pequenino, vou ter que me confessar, em relação a uma cabrinha que lá tínhamos. A cabrinha soltou-se e desapareceu. Eu tive que mentir, ele era tão pequenino. Tive de dizer, olha, foi embora, foi à procura do outro dono. Era mesmo pequenino, que caiu bem. Pronto, e o segundo morreu ali. Eu acho que não fiz muito mal, pois não. Pronto, então vá, vamos lá partir à próxima música. E eu volto depois do Luís de Cara com as capas dos jornais e os principais temas que estão a marcar a atualidade de hoje. Seja bem-vindo, é quinta-feira, sorria, que o fim de semana está cada vez mais perto.

Inocentemente, verdade. Ora bem, baixos rendimentos são a principal causa da precariedade para 75% dos portugueses. Custos da energia preocupam 80% dos portugueses e levam a cortes nas despesas. Um em cada 5 alunos frequenta o ensino privado. Linha de prevenção do suicídio atendeu mais de 25 mil chamadas no primeiro ano de atividade. Nunca é suficiente. O ministro da Economia diz que o governo está a dar o apoio que é possível. O cabaz alimentar de produtos essenciais já supera os 255 euros. Economista Ricardo Reis terá sido afastado pelo FMI após criticar tarifas de Trump. Descida do IRS, finanças tinham rejeitado medida na semana passada. Copérnicos, agosto de 2026 foi o mês mais quente alguma vez registado em todo o mundo. José Sócrates está de volta ao tribunal um ano depois. O antigo primeiro-ministro volta esta manhã ao tribunal onde decorre o julgamento da Operação Marquês. Trump promete dar 5 mil dólares a cada americano se republicanos vencerem as intercalares. E avião de Zelensky quase atingido por drone, diz o primeiro-ministro norueguês. Agora às capas dos jornais, começamos com o Diário de Notícias. Câmara de Lisboa condenada a pagar 463 mil euros pelo Russia Gate. SNS, reforço de quadros previsto até 2028, é inferior ao do ano passado. Outra capa, agora o Jornal Público, fusão do primeiro e do segundo ciclos vai avançar, docentes do básico darão menos aulas, o Ministro da Educação anuncia que a medida entrará em teste alargado em 2027-2028, professores terão redução da carga letiva para ficarem equiparados aos dos restantes níveis de ensino. Habitação, Bruxelas propõe regras para travar alojamento local. Pensionistas juntam em dezembro novo bónus, subsídio de Natal e reforma, faz a manchete do Jornal de Notícias. Suplemento extraordinário chega a mais de 2 milhões de pessoas, pagamento adicional entre 100 e 200 euros para quem ganha até 1.611 euros. Morte de 93 cães em Canis de Santo Tirso, fica sem culpados. O tribunal absolve 5 acusados de 200 crimes de maus-tratos. Combustíveis, o governo anuncia ajudas, mas recusa baixar impostos. Agora, a capa do Correio da Manhã dá conta que IRS dá, nos salários de novembro e dezembro, dá ganhos extras. A descida do imposto com efeitos retroativos desde o início do ano, o acerto fiscal na retenção na fonte sobe ordenados, penúltimo mês com maior vencimento. Entretanto, as reformas até 1.611 euros com extra entre 100 e 200 euros. Agora, a capa do Negócios revela que a energia ferve na Europa, crude regressa aos 100 dólares e gás bate máximo de 44 meses após ataques no Médio Oriente. A Agência Internacional de Energia avisa que governos devem repensar a forma como se preparam para escassez. Governo prepara a oposição firme, cortes no orçamento europeu, Rockpor abre mais 6 lojas após cair na pandemia. Empresas não precisam de criatividade fiscal no orçamento de Estado para 2027, dizem os advogados. Rei dos Frangos quer 15 euros para vender as ações que tem no Sport Lisboa e Benfica. E Lagarde vai subir juros, dúvida é quando o volta a fazer. Falta-nos conhecer o Jornal Económico, ainda antes de irmos até à imprensa desportiva. Ligação a Marrocos é um seguro contra apagões. A ministra do Ambiente não quer estar dependente de Espanha e quer apostar no cabo submarino de eletricidade. O governo está a fazer contas. Reserva para crise.

Portanto, estamos a falar do jogo Sporting Galatasaray, o Sporting a vencer por 3-1, jogo a contar para a Liga dos Campeões. Houve uma reviravolta com golos de Catamo e Suárez e ainda um golaço de Zalazar. A próxima capa é do Record, implacável. É a manchete para este jogo, o Leão entra em grande na Champions e a bola não vai também fugir deste jogo com a manchete demonstrações de força. Portanto, o Sporting, recordo, a vencer o Galatasaray por 3-1. É tudo, voltamos à música. Ai, é tão bom, é a voz dos The Lucky Duckies, logo a seguir. A dois, com Loiça por Lavar, e o Daniel Vieira vem com Os Dias da História.

0: 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Os Dias da História, uma compilação de Paulo Jorge de Sousa Pinto, com edição de Daniel Vieira. 10 de setembro, 1419. Assassinato de João Sem Medo, Duque da Borgonha. Na tarde deste dia, dois exércitos rivais encontraram-se junto à ponte de Montereau, sobre o Sena, a uns 50 quilómetros a sueste de Paris. Numa das margens estava Carlos, o Delfim, isto é, o herdeiro do trono de França, e na outra, João, chamado Sem Medo, Duque da Borgonha. Por existir uma profunda desconfiança mútua, foi acordado um encontro numa estrutura de madeira a meio da ponte. Pelas 5 da tarde, o Duque dirigiu-se com a sua comitiva ao local acordado, onde o Delfim o esperava. Depois de se ajoelhar, o Duque foi mortalmente ferido pelos homens de Carlos. As versões do evento diferem. Os cronistas de Borgonha afirmam que se tratou de uma cilada e que João foi morto assim que se ajoelhou, enquanto outras fontes dizem que ameaçou o Delfim. O incidente insere-se no conflito que então opunha a Casa de Orleans à de Borgonha, no contexto da Guerra dos 100 Anos. As duas casas disputavam a influência junto do rei Carlos VI e a tensão havia degenerado em guerra aberta em 1407, quando o Duque de Orleans fora assassinado às ordens de João Sem Medo. A situação agravou-se quando Henrique V de Inglaterra derrotou os franceses em Agincourt, em 1415, perante a neutralidade da Borgonha. O Delfim necessitava, portanto, de encerrar rapidamente a Guerra Civil, para cujo fim concordou encontrar-se na ponte de Montereau. É possível que tenha cedido às pressões para vingar a morte do Duque de Orleans e afastar de vez a ameaça de João Sem Medo. O homicídio afastou as expectativas de reconciliação entre as duas facções e levou Borgonha a reconhecer as pretensões inglesas à coroa de França. Porém, o Delfim, que pouco depois subiu ao trono como Carlos VII, conseguiu transformar a luta contra os ingleses numa guerra patriótica para a qual contou com a ajuda preciosa de Joana d'Arc. Após a sua coroação, em 1429, conseguiu reaver a fidelidade da Borgonha, o que apressou o fim da Guerra dos 100 Anos. Este ducado dissolveu-se pouco depois e foi incorporado nos domínios do Reino de França em 1477. Os Dias da História.
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Olá, viva! Boa quinta-feira! O Dia Mundial da Prevenção do Suicídio é um dia de consciencialização observado no dia 10 de setembro de cada ano. As estatísticas mostram que por volta de 1 milhão de pessoas morrem por suicídio no mundo anualmente, algo em torno de uma morte a cada 40 segundos. Em paralelo a isso, ocorrem entre 10 a 20 milhões de tentativas de suicídio por ano. Por cada pessoa que morre, outras 20 tentam o mesmo caminho. A taxa de suicídio é maior nos homens do que nas mulheres. Hoje damos parabéns a José Feliciano, um cantor porto-ricano radicado nos Estados Unidos da América. Nasceu cego numa família pobre, teve 11 irmãos, aprendeu sozinho a tocar acordeão e aos 9 já tocava no Bronx, Nova York, para onde a sua família havia emigrado quando ele tinha 5 anos. Sempre autodidata, passou a tocar viola, tendo como professor apenas alguns discos. Feliciano é considerado o primeiro músico latino a penetrar no mercado da música de língua inglesa, abrindo caminho.

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1: Agora a informação agrícola. O governo prolongou até o final do ano o apoio extraordinário ao gasóleo agrícola com um desconto de 10 cêntimos por litro. A medida é, contudo, considerada insuficiente pelas organizações do setor, que reclamam respostas estruturais. A Proserpa aponta ainda para o peso da fiscalidade e para diferenças no preço do combustível face ao gasóleo rodoviário. No Douro, os viticultores com dificuldades em escoar a produção vão contar com um apoio extraordinário de 12 milhões de euros. A medida pretende compensar a perda de rendimento provocada pela atual crise no mercado do vinho. Entretanto, a Federação Nacional dos Viticultores Independentes defende que apoios semelhantes devem chegar também a produtores de outras regiões afetadas pela crise. E para finalizar, estão abertas as inscrições para a 13ª edição do concurso de vinhos do Crédito Agrícola. Se quiser obter informação mais detalhada sobre estes ou outros temas, basta aceder a agroportal.pt. Daqui a pouco vamos servir café. O Expresso Curto de hoje é da autoria da jornalista Cristiana Martins, intitula-se Independência e Morte. Agora sai uma dose dupla de Harry Styles.

Dose dupla para a música de Harry Styles. Independência e Morte intitula-se o expresso curto da jornalista Cristiana Martins. Daqui a cerca de 40 minutos, ter-se-ão passado exatamente 25 anos, e aqui tenho que fazer uma ressalva, esta newsletter já foi recebida há cerca de 2 horas. Continuando, ter-se-ão passado exatamente 25 anos da queda das Torres Gêmeas após terem sido atingidas por 2 aviões. Morreram cerca de 3 mil pessoas de mais de 90 nacionalidades. 9 eram portuguesas. Esta sexta-feira, Bill Clinton, George W. Bush, Barack Obama e Joe Biden vergar-se-ão perante a tragédia no Marco Zero. O atual presidente norte-americano, nova-iorquino de nascimento, estará ausente da cidade que nunca dormiu e que soube manter-se sempre acordada, apesar de tudo. Donald Trump estará em Washington, na sede do Pentágono. Como em todo o impacto para serem percebidas, as ondas de reverberação exigem paciência e observação atenta, foram necessários 25 anos para que se pudesse afirmar com alguma consistência que o impacto do cancro nos sobreviventes do 11 de setembro está a acelerar. E cabe aos jornalistas alertar. Uma notícia do Washington Post revela que o número de vítimas que receberam ajuda triplicou nos últimos anos, à medida que o impacto da doença se torna mais evidente. Em junho de 2021, 8.870 sobreviventes receberam auxílio para o tratamento de cancro, número que saltou para 27.300 em 2026, avançava o jornal esta quarta-feira. E diz ainda mais, dos aproximadamente 54 mil sobreviventes inscritos no programa de saúde em junho, cerca de metade recebe auxílio para o tratamento de cancro. Há 5 anos, essa percentagem era de 35%. Foi também divulgado um relatório sobre a qualidade do ar na cidade. O mayor de Nova York, Zoran Mandani, tornou públicas mais de 170 mil páginas de documentos após os ataques de 11 de setembro, revelando que os riscos da exposição a substâncias tóxicas eram do conhecimento dos responsáveis autárquicos, enquanto estes garantiam que o ar na cidade era seguro. Os registros estavam guardados em 68 caixas num gabinete municipal e muitos só foram encontrados no ano passado, ampliando exponencialmente o número de potenciais afetados e de vítimas mortais. Estes são apenas 2 exemplos de como fomos, somos e continuaremos a ser afetados pelo que aconteceu naquela manhã. De forma visível e até sem percebermos, as consequências daquela imensa deslocação de ar provocada pelo embate ainda nos sufoca, e nesta sexta-feira voltaremos a olhar em direção a Nova Iorque, talvez sem conseguirmos ver todas as outras geografias que foram igualmente atingidas desde aquele dia. E se a semana vai acabar sob o signo do 11 de setembro, começou a celebração dos 204 anos da independência do Brasil. Em Lisboa, no fim da tarde de segunda-feira, nos jardins da residência oficial do embaixador brasileiro, o ex-presidente português Marcelo Rebelo de Sousa ouviu que os imigrantes daquele país são já 5% dos residentes em Portugal e disse que estes são bem-vindos ao território nacional. Há pouco mais de 3 semanas de eleições, os brasileiros olham atónitos e preocupados para a crise institucional que os cerca. Com 13 candidatos presidenciais à disposição, parecem divididos praticamente ao meio entre Luiz Inácio Lula da Silva, que quer ser eleito pela quarta vez, e Flávio Bolsonaro, filho do ex-chefe de Estado condenado a 27 anos de prisão por atentado contra a democracia. Entretanto, os titulares do Supremo Tribunal Federal digladiam-se entre si num sinal
de uma justiça duvidosa em que todos parecem culpados. O dia de ontem, por exemplo, ficou marcado pelo afastamento do diretor da Polícia Federal por um juiz nomeado por Jair Bolsonaro, pela sua recondução por outro magistrado, nomeado por Lula da Silva e pela desautorização de ambos pelo presidente da Suprema Corte Brasileira. A correr por fora, mas a revelar a crueza dos clichês e estereótipos que envolvem brasileiros e portugueses nesta relação pós-independência, os humoristas do grupo Porta dos Fundos convidaram atores portugueses para encenarem em conjunto momentos característicos desta convivência secular. Para lá do riso, faz pensar nas reações mútuas dos dois lados do oceano. Vale a pena esperar pelo fim do programa, porque, como muitas vezes acontece, a rir fazem-nos pensar em como, apesar de falarmos a mesma língua, continuamos a desentendermos-nos, não é? Ou a entendermos, portanto, tendo o ponto de vista. Está entre parênteses este diz. Acabei de ler o Expresso Curto, da autoria da Cristiana Martins, jornalista do Jornal Expresso. Faltam 8 minutos para as 11. A boa notícia é que temos mais 2 horas pela frente. A próxima hora vai-nos trazer, logo após o sinal horário, as previsões para os 12 signos do zodíaco. É quinta-feira, vamos ter aqui as reflexões do Fábio. Há também notícias do mundo da música e as curtas do dia. The Clash, Train in Vain.

0: Boas recordações.
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O Tiago Nacarato não sabia o desamor. Há pouco a Dina, há sempre música entre nós. E o Nuno Barroso com a vida dá muitas voltas, verdade. 11 e 13, manhã de quinta-feira, 10 de setembro. Vamos às previsões para os 12 signos do zodíaco. Começamos com o primeiro da lista, o signo Carneiro. Nem todas as batalhas merecem a sua energia. Hoje talvez descubra que vencer também pode significar saber quando parar, respirar e escolher a paz. Touro, há coisas que não se perdem quando mudam de forma. Nem sempre aquilo que termina é uma derrota. Por vezes é apenas a vida a abrir um espaço para outra coisa. Gêmeos, fala muito, pensa muito, procura respostas em todo o lado. Mas talvez hoje a resposta de que precisa esteja precisamente no silêncio que tem evitado. Caranguejo, não tenha vergonha de sentir profundamente. O coração não é uma fraqueza, é apenas preciso aprender a não entregar a quem não sabe cuidar aquilo que sentimos. Leão, nem sempre precisa de provar o seu valor. Há pessoas que reconhecem a sua luz sem que tenha de fazer esforço para brilhar. Hoje, permita-se simplesmente ser. Virgem, a vida nunca ficará completamente arrumada, haverá sempre alguma coisa por resolver. Não espere que tudo esteja perfeito para começar a viver o que realmente importa. Balança, tentar agradar a todos pode fazer-nos esquecer de nós próprios. Hoje pergunte-se, o que é que eu quero? Quando deixo de pensar no que os outros esperam de mim? Hã? Uma boa pergunta. Escorpião, algumas feridas não precisam de explicação, precisam de tempo. Não se obrigue a esquecer aquilo que o marcou. Aprenda, sim, a não deixar que o passado decida o seu futuro. Sagitário, talvez esteja à procura de um novo caminho, quando, na verdade, precisa apenas de coragem para seguir aquilo que já conhece. Nem sempre é preciso começar de novo. Às vezes basta continuar. Capricórnio, tem sido forte durante demasiado tempo? Então lembre-se de que também merece descansar, pedir ajuda e admitir que nem sempre consegue carregar tudo sozinho. Aquário, ser diferente pode ser solitário, mas não transforma a necessidade de pertencer numa razão para deixar de ser quem é. As pessoas certas não lhe pedirão para diminuir aquilo que o torna único. E finalmente o último da lista, o signo Peixes. Nem tudo o que sente precisa de ser compreendido imediatamente. Há emoções que só o tempo consegue traduzir. Confie no seu caminho, mesmo quando ainda não consegue ver onde ele termina. E agora o pensamento do dia comum a todos. Passamos tanto tempo à procura do momento certo, da pessoa certa, da resposta certa, e esquecemos-nos de que a vida está a acontecer agora. Talvez hoje não seja preciso encontrar todas as respostas. Talvez seja apenas preciso estar presente, agradecer o que temos e ter coragem para deixar ir aquilo que já não nos deixa crescer. As previsões voltam amanhã. Vamos ouvir a Capicua com Brava.

O vício difícil da Marisa Liz. A portuguesa Maru vai juntar-se a Shakira em Madrid, integrando o cartaz do Festival Es Latina, um evento dedicado à celebração da cultura latina através da música, da moda, da literatura, da gastronomia e da arte. A Maru atua nos dias 18 e 19 de setembro no Macondo Park, num programa que inclui também nomes como Maya, Guitarrica de la Fuente e Nati Peluso. O festival acontece em paralelo à residência de Shakira em Madrid, integrada na digressão mundial Las Mujeres Ya No Lloren. As mulheres já não choram. Destaque também para Joss Home, líder dos Queens of the Stone Age, que falou sobre o impacto que os problemas de saúde tiveram na sua vida depois de enfrentar um cancro e uma segunda doença que o deixou acamado durante vários meses. O músico diz ter passado a

valorizar mais aquilo que realmente importa. O novo álbum dos Queens of the Stone Age, Perfect, chega em outubro. Kelly Osbourne, filha de Ozzy Osbourne, falou publicamente sobre a extrema perda de peso que sofreu e sobre o impacto emocional da morte do pai. A artista diz que só percebeu a dimensão da sua transformação física quando se viu numa fotografia e admite que o sofrimento a impediu de reconhecer o que estava a acontecer. E nos Estados Unidos foi desmentido o alegado fim do programa Jimmy Kimmel Live em 2027. Querem toda a força de afastar o cavalheiro. A estação ABC classificou a notícia como imprecisa e garantiu que qualquer informação sobre o futuro do programa é para já pura especulação. E é tudo quanto a novidades do mundo da música. Agora vamos ouvir o Rui Sá Júnior com Dá-me um Beijo e Abraça-me, e logo a seguir arrancam as reflexões do Fábio. Hoje o tema é simples: a pessoa que ainda estás a tentar impressionar. É um bom tema para ouvirmos com atenção este momento mais zen do programa com o Fábio. As reflexões do Fábio.

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1: Olá, esta semana quero falar sobre uma pessoa que pode estar a influenciar a tua vida muito mais do que tu imaginas. Aquela que, no fundo, ainda estás a tentar impressionar. Pode ser um pai que nunca reconheceu verdadeiramente aquilo que fazias, uma mãe de quem esperaste aprovação, alguém que te rejeitou, uma pessoa que talvez te tenha feito sentir que não eras suficiente. E há uma coisa curiosa. Essas pessoas podem já nem estar presentes na nossa vida e mesmo assim continuar a influenciar decisões que tomamos hoje. Às vezes, trabalhamos demais para provar que conseguimos. Queremos ter sucesso para que alguém pense, afinal, eu estava enganado sobre ele. Precisamos de reconhecimento porque durante muito tempo sentimos que ninguém reparava em nós. E isto nem sempre é consciente. Podemos chamar-lhe de ambição, exigência ou perfeccionismo. Mas por baixo disso, às vezes, existe uma frase muito mais antiga. Agora, já vês que eu sou o suficiente e é aqui que as coisas ficam interessantes. Porque podemos conquistar muita coisa e continuar emocionalmente no mesmo lugar. Podemos ter reconhecimento, dinheiro, uma boa carreira, uma vida aparentemente resolvida e continuar com a sensação de que falta qualquer coisa, porque aquilo que procurávamos talvez nunca tenha sido apenas sucesso, era validação. E quando passamos anos à procura de validação em alguém que nunca soube dar, nada parece chegar. Recebemos um elogio e sabe bem por uns minutos. Conseguimos uma coisa e logo precisamos da próxima. Alguém reconhece o nosso valor e pouco depois voltamos a duvidar. É como tentar encher um copo com um pequeno furo no fundo. A questão não é deixar de querer crescer. Não há nada de errado em querer melhorar de vida, ter sucesso ou sentir orgulho no que fazemos. A questão é perceber de onde vem esse desejo. Porque há uma diferença enorme entre construir uma vida que nos faz sentido e construir uma vida que funciona como uma resposta a alguém. Uma nasce do desejo, a outra nasce da ferida. E por fora podem parecer exatamente iguais. Por isso, há uma pergunta que eu acho importante fazer. Se ninguém estivesse a ver, eu continuaria a querer esta vida? Se ninguém pudesse admirar, se aquela pessoa que me rejeitou nunca viesse a saber, se os meus pais nunca reconhecessem, se ninguém dissesse, estou orgulhoso de ti, eu continuaria a querer exatamente aquilo que estou a perseguir? Às vezes esta pergunta mostra-nos que uma parte da nossa vida foi construída como uma mensagem. Olha para mim, vês como consegui? Vês como afinal eu tinha valor? E isso é profundamente humano. Todos queremos sentir que contamos. O problema começa quando entregamos à outra pessoa o poder de decidir quando finalmente somos suficientes. Porque essa pessoa pode nunca reconhecer, pode nunca pedir desculpas, pode nunca dizer aquilo que passámos anos à espera de ouvir. E então chega uma altura em que temos de escolher. Continuamos a viver à espera dessa validação ou começamos a construir uma vida que já nem precisa dela? Amadurecer também é perceber que há coisas que nunca vamos receber de certas pessoas. E aceitar isso não é desistir, é deixar de bater numa porta que nunca esteve aberta. Quero terminar com uma imagem. Imagina que passaste anos a correr numa pista. Corres, esforças-te, vais mais longe, tentas fazer melhor e um dia, já cansado, olhas para a bancada para ver se aquela pessoa finalmente está a assistir e percebes que a bancada está vazia. Talvez a liberdade comece aí, quando percebes que podes continuar a correr, mas já não para provar nada. Podes correr porque gostas do caminho. Podes abrandar, podes mudar de direção, porque a tua vida não precisa de ser uma demonstração. E talvez uma das perguntas mais importantes que possamos fazer a nós próprios seja esta. Se eu já não precisasse provar o meu valor a ninguém, o que é que eu faria de diferente? Até para a semana.
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Já cantou, não foi? Já bateu o pé? Tão bom, não é? Recordar Time Bandits com este Endless Road. Há pouco, Forever Young dos Alphaville e Quando Nadie Me Vê de Alejandro Sanz. São 11h48, quinta-feira, 10 de setembro. Vamos conhecer as curtas do dia. No Porto, a Garagem Atlântico vai renascer em 2028 como um novo espaço criativo e cultural. Depois de um investimento superior a 10 milhões de euros, o projeto de investidores estrangeiros pretende reunir cultura, arte, design e empreendedorismo, mas também lojas, restauração e espaços de convívio. Em Lisboa, o dramaturgo e encenador português Tiago Rodrigues estreia hoje a peça A Distância, uma história construída através da correspondência entre um pai e uma filha e que imagina um futuro marcado pela crise climática e política. Uma distopia apresentada como um futuro possível, ou, nas palavras do autor, um futuro improvável. Nas artes visuais, a Direção-Geral das Artes vai apoiar 74 projetos com cerca de 1,9 milhões de euros. O concurso deixou, no entanto, 60 candidaturas sem financiamento por falta de verba, revelando uma vez mais a distância entre a procura e os recursos disponíveis para o setor artístico. E chega hoje aos cinemas portugueses Santo António, Casamenteiro de Lisboa, o novo filme de Ruben Alves, a produção que cruza histórias de amor com as tradições associadas aos casamentos de Santo António. Estreia em 53 salas de cinema de norte a sul do país. Vá ao cinema, vá apoiar a cultura nacional. E agora, seguimos em frente. As curtas do dia voltam amanhã. Vamos ouvir dois temas que foram cantados e super conhecidos, bem divulgados pela voz de Edith Piaf, mas aqui temos dois temas e duas vozes completamente diferentes, mas a honrar o seu legado. Estou a falar da Viviane, dos Entre Aspas, vai interpretar L'Avion Rose, ela gosta também de cantar Edith Piaf, e logo a seguir aquele grande hino ao amor, lindíssimo, e tem várias interpretações, mas para mim a de Johnny Hallyday vale tudo. É o nosso momento mais íntimo.

0: Que fundo esse elemento.
1: Que acho incontornável, uma voz eterna. E eu, quando era miúda, ouvia Edith Piaf. E quando eu cantava aquelas canções, o público ficava realmente muito entusiasmado com as canções da Piaf. Geralmente mantenho sempre uma canção de Edith Piaf. Eu continuo a interpretar o La Foule, que é um tema muito intenso, que eu gosto muito. O La Vie en Rose, sim, porque eu fiz uma versão no disco e geralmente, é claro, no concerto até gosto de fazer as duas versões. Faço a minha e faço também uma mais parecida com o original e as pessoas gostam de cantá-la comigo também.

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0: só valorizamos quando alguém de fora valoriza primeiro. Um turista descobre um lugar nosso e de repente já parece especial.
1: É uma grande verdade, é assim. Foi o testemunho do Fábio. Vamos então conhecer os principais temas que estão a marcar a atualidade de hoje. Avança a fusão do primeiro e segundo ciclos, docentes até ao quarto ano vão dar menos aulas. A medida entra em teste alargado em 2027-2028. Os docentes do primeiro ciclo têm hoje carga letiva mais pesada, mas isso mudará. A novidade para já é que todos os meses se saberá quantos alunos estão sem aulas. A escalada dos preços da energia empurra o BCE para uma nova subida dos juros. Os responsáveis do BCE já estavam inclinados para realizar na reunião desta quinta-feira a segunda subida de taxas do ano. Os acontecimentos no Médio Oriente deverão eliminar qualquer dúvida. O governo lança bónus nas pensões e corte do IRS para cima da mesa do Orçamento do Estado. O Executivo diz que as medidas anunciadas por Montenegro reduzem a margem para as negociações do Orçamento do Estado e avisa: se alguém quiser impor outras medidas, tem de dizer qual é o imposto que não desce. IRS e pensões, quanto vamos ganhar e quanto vai custar? Mais dinheiro para famílias e pensionistas, mas também mais pressão sobre as contas públicas. O Jornal Público e o seu editor de economia explicam toda esta situação. A corrupção ligada a Vale do Lobo pode ter prescrito, mas a juíza ainda não reconhece. Após pausa de um ano, Sócrates regressa esta quinta-feira ao tribunal para continuar a ser ouvido. A juíza afirmou que ainda é cedo para se pronunciar sobre a prescrição e remeteu a decisão para acórdão. Serge Rangoni diz que Lisboa tem excelente reputação, todos os artistas querem lá ir. Pragmático, o novo diretor do Centro Cultural de Belém para as Artes Performativas, tem duas metas muito concretas: diversificar os públicos e aproximar Lisboa do centro da Europa. Sporting passou do inferno à tranquilidade na primeira noite da Champions. Os Leões entram a ganhar na Liga dos Campeões por 3-1 frente ao Galatasaray. Golos de Gene, Suárez e Zalazar compensaram o autogolo de Inácio aos 6 minutos. Bolas. Devem ter tido ali uma dorzinha, um coração aos pulos. Benfica acertou entretanto o calendário, acertou e com muito acerto. Os encarnados golearam o Moreirense em jogo em atraso do campeonato relativo à terceira jornada. E agora sim, ficamos por aqui. Foi um gosto enorme ter estado consigo. Vou regressar amanhã feliz e contente para a emissão de fim de semana. Conto consigo aí desse lado. E vamos passar primeiro pela música. A esta hora, sabe bem falar de comida? Não sabe? Ainda não é cedo, só uma. Pronto, vá lá, mas a gente começa já a salivar, a pensar no que vamos comer. Vamos a uma açorda de alho, é simples de se fazer. Eu gosto, com bacalhau, muito alho, coentro, pão e uns ovinhos. Preferência, também gosto. Brasa dourada com a receita da açorda de alho nesta manhã, início de tarde de quinta-feira. Logo a seguir entram os Parodiantes de Lisboa.

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1: Muda o mundo, muda a sorte, e o tempo não anda para trás. A ver se a vida se compõe, que o povo já não aguenta mais.
2: Ah, ouvi dizer que a inteligência artificial agora faz o trabalho todo pelos homens.
3: Ah, pois faz, Alzira. O problema é que a mim encalhou uma burrice natural. E essa eu tenho que trabalhar todos os dias.
4: Ai, Georgina, hoje em dia o pessoal passa o tempo todo a olhar para o ecrã do telemóvel a ver se encontra a felicidade.
2: E encontraram, Hugo?
4: Qual quê? Encontram é a bateria a 2% e um ataque de nervos à procura do carregador, né?
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10: 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Nosso soldado raso sabe bem que a sua função é defender as tradições e os valores morais da nação.
15: Entre os quais está a corrupção, pois então.

0: Soldado de Rose!
1: Pronto, meu sargento!
0: Que raio de negócio foi aquele que fizeste com o novo recruta que não conseguia acertar o passo sempre que marchava?
2: Ensinei-lhe a meter uma pedra dentro de uma das botas para ele não se esquecer nunca de qual é que é a esquerda e qual é que é a direita, meu sargento.
0: E levaste-lhe 100 euros por isso, foi?
2: Foi. E foi barato, meu sargento. Sim, que a pedra que eu lhe dei para meter dentro da bota é uma pedra autografada.
0: Autografada? Mas autografada por quem?
2: Por ele. É que eu disse ao Palermo do recruta que ele tinha que assinar a pedra para nunca se esquecer que a pedra é dele. Tudo dentro da legalidade mais legal, meu sargento.
0: Lodo Rose.
2: Pronto, meu sargento.
0: Desapareceu um caixote de granadas do paiolo onde tu estiveste sentinela. O que se passou em Tancos não se pode repetir. O que é que tens a dizer, hein?
2: Eu... Olha, meu sargento, não tenho nada para dizer, porque quando lá cheguei para começar a sentinela, não contei os caixotes das granadas. E por isso, não sei quantos eram, nem quantos são, meu sargento.
0: Não sabes, pois houve quem te visse sair do quartel com um caixote igual.
2: Pronto. Há sempre um bufo à nossa espera para denunciar qualquer ação humanitária.
0: Ação humanitária? Queres-me convencer que levaste uma caixa de granadas... Por razões humanitárias?
2: Mas é que foi mesmo, meu sargento. É que lá para as bandas da minha aldeia, as fábricas de foguetes estão constantemente a rebentar. E como vai haver agora a rumaria de Nossa Senhora da Boa Baiela, eu mandei-lhes o caixote das granadas para não precisarem de foguetes para a rumaria. Assim, em vez dos foguetes, atiram granadas uns aos outros e é uma festa, meu sargento.
0: Soldado Rose.
2: Pronto, meu sargento.
0: O que é que aconteceu ao bidão de gasolina que estava à saída da parada?
2: Oh, meu sargento, eu...
0: Mas tu pensas que isto é a parada da paródia ou quê?
2: Oh, meu sargento, sabe? Eu julguei que o bidão era para deitar para o lixo e aproveitei-o para mim. É que eu tenho um isqueiro à gasolina, meu sargento.
0: Ei, não achas demais 50 litros de gasolina para o isqueiro, não?
2: Por acaso até não, meu sargento. É que eu sempre que acendo um cigarro tenho que acender o isqueiro 3 ou 4 vezes. Além disso, no outro dia, o Tony Carreira foi cantar à minha aldeia e a minha moça, sempre que ele cantava, punha-se com o isqueiro aceso durante a canção toda, meu sargento. E os outros imitaram o gesto. Acha que a minha moça os pode acusar de plágio, meu sargento?
3: Já não sei o que fazer a esta maldita tosse.
0: Eu também andei assim muito tempo e o que me valeu foram os rebuçados Dr. Baiar.
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7: Senhoras e senhores, peço a vossa máxima atenção para esta inegável obra de arte. Com tons vibrantes, uma intensidade e presença que invadem os nossos
8: sentidos. Já percebemos, Rui. Deves a tua obra-prima com ou sem açúcar?

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10: Ah, isso é já viste que as combustíveis voltaram a subir e o governo diz que a culpa não é deles?
11: Ah, claro que não é. A culpa é nossa, que teimamos em andar de carro com as rodas a tocar no chão em vez de ir a voar.
12: Olha, houve debate de moção de censura no Parlamento e privatização da TAP nas notícias.
10: Ah, o que é que isso quer dizer?
12: Quer dizer que no Parlamento voa a peixarada e na TAP voa o nosso dinheiro, mas nós continuamos em terra e a pagar viagem.
13: Os novos ingredientes apresentaram...
14: Grandinhas, grandinhas, grandinhas!

0: quem começa agora. Tem que trabalhar muito.
1: Eu trabalho muito, todos os dias estudo, ou seja viola, ou seja piano, ou seja órgão, todos os dias trabalho, todos os dias estou a compor. A gente tem que se dedicar a isto mesmo a fundo. Preciso ter muito trabalho, muita dedicação e muitas horas perdidas. Eu posso dizer que os meus últimos anos de conservatório eu já estudava 6 horas de piano por dia. Portanto, não é fácil. Temos que ter dedicação, temos que nos dedicar a isto. E isso é o conselho maior que eu dou. Muito

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0: Duas horas.
1: Boa tarde. 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
1: A Associação Ambiental Zero alerta para o risco de os quase 8 milhões de euros destinados a projetos de restauro da natureza em áreas urbanas se traduzirem apenas em cosmética verde. O Governo atribuiu financiamento a 7 municípios: Beja, Celurico da Beira, Évora, Guimarães, Leiria, São João da Madeira e Vila Real, para projetos-piloto que antecipam o futuro programa de ação para a resiliência e restauro da natureza em áreas urbanas. Entre os maiores apoios estão os 3 milhões e 400 mil euros destinados a Évora e os cerca de 1 milhão e 660 mil euros atribuídos a São João da Madeira. A Zero defende critérios mais exigentes, nomeadamente a utilização obrigatória de espécies autóctones, limites de custo por metro quadrado e métodos mais rigorosos para medir os resultados dos projetos. A associação pede ainda transparência na escolha dos municípios e a proibição do uso de herbicidas nos espaços intervencionados. A Zero diz que vai acompanhar a execução dos projetos-piloto para avaliar o seu impacto na biodiversidade e perceber se podem servir de modelo para o futuro programa nacional. A revisão do Plano Diretor Municipal de Silves está a avançar, com os primeiros resultados do diagnóstico económico do Conselho já conhecidos. Um levantamento realizado nas sedes de freguesia identificou cerca de 1.600 atividades económicas em funcionamento. Armação de Pera apresenta o maior número, seguida de Silves e São Bartolomeu de Messines. Os serviços são a principal atividade, seguidos pelo comércio e pela restauração e bebidas. A informação recolhida vai agora ser cruzada com outros dados e estudos e servirá de base à proposta de revisão do PDM. O município de Silves já pediu também uma reunião preparatória para a constituição da comissão consultiva que vai acompanhar o processo. O Festival M estreia-se no sábado em São Bartolomeu de Messines com uma noite dedicada à juventude. A iniciativa surgiu por sugestão de alguns jovens e pretende assinalar o início do novo ano escolar, proporcionando uma noite diferente aos jovens da freguesia. Em declarações à Rádio Portimão, a presidente da Junta de Freguesia, Carla Benedito, explica o objetivo da iniciativa.
2: Até foi de iniciativa deles virem a falar comigo e dizer que queriam fazer aí, que estava que houvesse aqui em São Bartolomeu de Messines um encontro, imagino, de DJs ou de rappers, esse tipo de música assim. E então nós comprometemos com ele, a Junta de Freguesia, com os jovens, dizer: sim senhora, para lá nós vamos então marcar aqui o primeiro festival para a vossa idade. E assim foi, já no terreno, já este fim de semana, a primeira edição do Festival M. O festival foi pensado aqui nesta altura também em setembro, para marcar também aqui o início do ano letivo.
1: Carla Benedito adianta que esta primeira edição terá apenas um dia, mas a intenção é fazer crescer o festival e criar no futuro novas atrações.
2: Esta é a primeira edição, como também é a primeira vez que o fazemos, decidimos estar só aqui num dia. Queremos depois alargar para dois, três dias, portanto sexta, sábado e domingo, um fim de semana assim mais alargado, e quem sabe até durante toda uma semana. Queríamos inserir depois aqui outro tipo de atividades, por exemplo, os grafites, pinturas de murais, haver aqui depois uma outra série de atividades, também tudo direcionado para os jovens.
1: O Festival M realiza-se no mesmo dia e no mesmo espaço do Algarve Motor Fest, encontro dedicado ao universo automóvel, com exposição de veículos, clubes e várias atividades. A organização espera, por isso, um dia de grande movimento no Parque de Feiras e Exposições de São Bartolomeu de Messines. E para quem quiser participar, chegar ao recinto é simples.
2: A rotunda da entrada de São Bartolomeu de Messines, do lado direito, temos ali o nosso parque para as nossas festas. Tem estacionamento na zona, tem casas de banho, portanto, camarins, tem toda a logística que é necessária para receber qualquer tipo de evento.
1: Festival M e Algarve Motor Fest, sábado, a partir das 11 horas, no Parque de Feiras e Exposições de São Bartolomeu de Messines. O Investor Talks, um evento dedicado à literacia financeira, aos investimentos e ao empreendedorismo, regressa este fim de semana a Portimão. A quinta edição decorre sábado e domingo no Portimão Arena, com mais de 50 palestras e painéis distribuídos por quatro palcos: finanças pessoais, bolsa, imobiliário, negócios, tecnologia e empreendedorismo são alguns dos temas em destaque. Entre os convidados estão Fred Canto e Castro, Rui Pedro Bairrada, Karina Meireles e Mariana Costa, entre outros especialistas e empresários. A organização espera ultrapassar os 2 mil participantes nesta edição.

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quando acreditamos no nosso trabalho, somos menos vulneráveis àquilo que acontece de fora para dentro. Muitas vezes não é fácil, muitas vezes somos confrontados com inúmeras dificuldades, mas eu acho que tendo um trabalho em que acreditamos, tendo um trabalho consistente, eu acho que isso fará certamente com que essas dificuldades tenham um peso menor.

0: Desafio Lo-Fi.
1: Desafiou-me para musicar um poema chamado Se ao menos eu te odiar. Tem a ver com a correspondência do amor e que nem toda a força do amor consegue vencer algumas contrariedades que a própria vida tem, que as próprias pessoas têm, feitios, maneiras de ser, maneiras de pensar. E às vezes seria mais fácil alguém odiar a outra pessoa

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0: ao contrário. Portanto, é esta a tua imagem de marca?
1: É, já lá vão uns aninhos, desde sair da tropa, é verdade. Uma imagem de marca. Os Delfins são a banda da minha vida, sem dúvida, não é? Temos 25 anos juntos, não é? Depois parámos, demos por terminada a carreira, regressámos em 2019 a convite da Câmara Municipal de Cascais, quis fazer um concerto de homenagem aos Delfins com a Orquestra Sinfónica, e foi isso que foi o trigger, digamos assim, para que o grupo se voltasse a

0: quem tramou o amor, João?
1: Eu acho que o amor é que é tramado, para não dizer outra palavra, que era o que o Miguel Esteves Cardoso dizia, não é? Eu acho que é o próprio amor que é tramado e que nos desconcerta, não é? Porque o amor acho que tem um bocadinho de efeito bumerangue. E para o bem e para o mal, aquilo que nós lançamos às vezes vem, temos o retorno, não é? Foi um bocadinho a base da escrita dessa canção. Sem rancores, o amor é algo de espetacular e é aproveitar e viver o ao máximo, acho eu.

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Sou português, mas não entendo o fenómeno futebol. Talvez entendesse melhor se fosse apenas um desporto praticado ou assistido no conforto do final do dia. Mas futebol é mais do que isso. É religião, é vício, é o início de campanha de um autarca, deputado, primeiro-ministro. É o desbloquear de conversa com um desconhecido. É muito mais do que o ópio do povo. O futebol são todas as drogas numa só. Com ele, relaxas, aceleras, celebras, fazes amigos, entras em conflito e principalmente esqueces a tua vida. E assim falamos de futebol todo o dia, com as veias que só estalam no pico da emoção. Sites desportivos, em direto na televisão. E não perca a seguir aos jogos abéculas que se humilham naquela dita discussão. O futebol é tão fundamental que tem sempre o seu tempo de antena reservado em qualquer telejornal. Depressa! Hoje é dia de futebol. Camisola, cachecol, ligar ao amigo, ligar a TV, gritar golo! Mas foi anulado. Estressar mais um pouco. Fomos roubados! Vai insultar o árbitro e a sua mãe. Insultar todos

respirar fundo, descomprimir. Recordar tudo o que aconteceu antes de ir dormir. E no meio de toda esta emoção, que se lixe a nossa vida, que se lixem os novos artistas, músicos, atores, poetas, que se lixem amigos, colegas e suas famílias. Não é ser egoísta, mas é dar atenção e dinheiro que seja um futebolista. Cadernetas e cromos, bilhetes para jogos, camisolas e cotas de sócio. E no fim chorar por mais porque é bom e estópio e nunca provoque enjoos. Mas eu não sou melhor porque menti-vos a todos. Eu entendo o fenómeno futebol, pois também fui educado para o seguir. A minha equipa era o Benfica, mas podia ter sido outra. Académica, Beira-Mar,

0: chorei, celebrei, sofri. Sabia de cor o nome dos jogadores, treinadores, cada lance, cada resultado. Eu gritei bem alto, o gol do Éder em plena Alameda. Campeões da Europa, e esta merda é toda nossa.
1: Não, não é? Ficámos todos na mesma, com uma lesma, com uma mão cheia de nada. E enquanto o mundo avança cada vez mais depressa, a paz vira guerra e as injustiças agravam. Porra, pá! Está na hora de nos levantarmos e questionarmos aquilo que realmente interessa.
2: Quem é que é o melhor do mundo? O Ronaldo ou o Messi?

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1: No episódio de hoje, vou falar-vos do livro Niels Lune, de Jens Peter Jacobsen, editora Antígona. A dicotomia entre realismo e fantasia estão presentes em Niels desde o berço. Para a mãe, a vida é poesia. Daí que se tenha apaixonado pelo homem que estava disposto a cortejá-la e a viver os jogos da sensibilidade. Porém, tudo isso desvaneceria rapidamente. Depois das febres da paixão, ele só queria sossego. E ela a desejar uma chama sempre viva e intensa. Contudo, o fogo extinguiu-se. O filho passa a ser o único ponto de união. Este, no entanto, fica dividido entre o sentido prático do pai e o espírito sonhador da mãe. Após o 12º aniversário de Niels, surgem na sua vida duas personagens que o haveriam de marcar profundamente. Uma era o preceptor Bigham e a outra é Adele, de apenas 26 anos. Bigham estava quase nos 40, forte como um touro, teólogo de formação, e ela que parecia feita de gelo. O pobre do preceptor haveria de ser trucidado por esta jovem pouco dada a coisas do coração. Niels foi testemunha daquele amor não correspondido, e também ele cairia aos pés daquela mulher. Desta forma, aprenderia o preço de um amor cativo, de uma paixão avassaladora. No entanto, a vida ainda tinha outra lição para lhe dar. Adele morreria repentinamente. E esta dor seria tão intensa para o jovem Niels que renegou Deus para sempre. Niels rogara com todas as suas forças, acreditando piamente na intervenção divina. Mas dos céus só obteve silêncio. A sua existência ainda seria povoada de paixões, desilusões e tragédias, até que um dia está perante o seu fim iminente. E agora o resto, só no livro. Boas leituras!
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0: 5 horas. Boa tarde.
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Olá, viva! Boa quinta-feira! O Dia Mundial da Prevenção do Suicídio é um dia de consciencialização observado no dia 10 de setembro de cada ano. As estatísticas mostram que por volta de 1 milhão de pessoas morrem por suicídio no mundo anualmente, algo em torno de uma morte a cada 40 segundos. Em paralelo a isso, ocorrem entre 10 a 20 milhões de tentativas de suicídio por ano. Por cada pessoa que morre, outras 20 tentam o mesmo caminho. A taxa de suicídio é maior nos homens do que nas mulheres. Hoje damos parabéns a José Feliciano, um cantor porto-ricano radicado nos Estados Unidos da América. Nasceu cego, numa família pobre, teve 11 irmãos, aprendeu sozinho a tocar acordeão e aos 9 já tocava no Bronx, Nova York, para onde a sua família havia emigrado quando ele tinha 5 anos. Sempre autodidata, passou a tocar viola, tendo como professor apenas alguns discos. Feliciano é considerado o primeiro músico latino a penetrar no mercado da música de língua inglesa, abrindo caminho para

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1: Olá, esta semana quero falar sobre uma pessoa que pode estar a influenciar a tua vida muito mais do que tu imaginas. Aquela que, no fundo, ainda estás a tentar impressionar. Pode ser um pai que nunca reconheceu verdadeiramente aquilo que fazias, uma mãe de quem esperaste aprovação, alguém que te rejeitou, uma pessoa que talvez te tenha feito sentir que não eras suficiente. E há uma coisa curiosa. Essas pessoas podem já nem estar presentes na nossa vida. E mesmo assim, continuar a influenciar decisões que tomamos hoje. Às vezes, trabalhamos demais para provar que conseguimos. Queremos ter sucesso para que alguém pense, afinal, eu estava enganado sobre ele. Precisamos de reconhecimento porque durante muito tempo sentimos que ninguém reparava em nós. E isto nem sempre é consciente. Podemos chamar-lhe de ambição, exigência ou perfeccionismo. Mas por baixo disso, às vezes, existe uma frase muito mais antiga. Agora, já vês que eu sou o suficiente? E é aqui que as coisas ficam interessantes. Porque podemos conquistar muita coisa e continuar emocionalmente no mesmo lugar. Podemos ter reconhecimento, dinheiro, uma boa carreira, uma vida aparentemente resolvida e continuar com a sensação de que falta qualquer coisa, porque aquilo que procurávamos talvez nunca tenha sido apenas sucesso, era validação. E quando passamos anos à procura de validação em alguém que nunca soube dar, nada parece chegar. Recebemos um elogio e sabe bem por uns minutos. Conseguimos uma coisa e logo precisamos da próxima. Alguém reconhece o nosso valor e pouco depois voltamos a duvidar. É como tentar encher um copo com um pequeno furo no fundo. A questão não é deixar de querer crescer. Não há nada de errado em querer melhorar de vida, ter sucesso ou sentir orgulho no que fazemos. A questão é perceber de onde vem esse desejo. Porque há uma diferença enorme entre construir uma vida que nos faz sentido e construir uma vida que funciona como uma resposta a alguém. Uma nasce do desejo, a outra nasce da ferida. E por fora podem parecer exatamente iguais. Por isso, há uma pergunta que eu acho importante fazer. Se ninguém estivesse a ver, eu continuaria a querer esta vida? Se ninguém pudesse admirar, se aquela pessoa que me rejeitou nunca viesse a saber, se os meus pais nunca reconhecessem, se ninguém dissesse, estou orgulhoso de ti, eu continuaria a querer exatamente aquilo que estou a perseguir? Às vezes esta pergunta mostra-nos que uma parte da nossa vida foi construída como uma mensagem. Olha para mim, vês como consegui? Vês como afinal eu tinha valor? E isso é profundamente humano. Todos queremos sentir que contamos. O problema começa quando entregamos à outra pessoa o poder de decidir quando finalmente somos suficientes. Porque essa pessoa pode nunca reconhecer, pode nunca pedir desculpas, pode nunca dizer aquilo que passámos anos à espera de ouvir. E então chega uma altura em que temos de escolher. Continuamos a viver à espera dessa validação ou começamos a construir uma vida que já nem precisa dela? Amadurecer também é perceber que há coisas que nunca vamos receber de certas pessoas. E aceitar isso não é desistir, é deixar de bater numa porta que nunca esteve aberta. Quero terminar com uma imagem. Imagina que passaste anos a correr numa pista. Corres, esforças-te, vais mais longe, tentas fazer melhor e um dia, já cansado, olhas para a bancada para ver se aquela pessoa finalmente está a assistir e percebes que a bancada está vazia. Talvez a liberdade comece aí, quando percebes que podes continuar a correr, mas já não para provar nada. Podes correr porque gostas do caminho, podes abrandar, podes mudar de direção, porque a tua vida não precisa de ser uma demonstração. E talvez uma das perguntas mais importantes que possamos fazer a nós próprios seja esta. Se eu já não precisasse provar o meu valor a ninguém, o que é que eu faria de diferente? Até para a semana.
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tempo passa muito depressa. Eu acho que temos que viver o dia a dia, temos que viver o presente e esquecer o passado e levar a vida para a frente. Divirtam-se. Vivam a vida o melhor que podem. Isto é uma passagem. Temos que aproveitar aquilo que a vida nos dá.

0: 6 horas. Boa tarde.
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intérprete de referência ouvido hoje em Super Kizomba FM, em concreto no super clássico Nanha Sonho de Jorge. Estávamos em 2010 e já de seguida Ray Elder com Rosita nos Reis do Semba, enquanto que Filomena, Maricoa e Luki abriram esta quinta-feira com o número 7 no Top 10 Super Kizomba. Desculpa. 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

0: Nesta quinta-feira para Mr. Provérbios, como é popularmente conhecido em Angola, de onde é natural. Alisson Paixão, na novidade Karma. Alisson Paixão, intérprete de sucessos como Alma Gêmea ou Sim é o Amor, neste caso com a participação de Ana Joyce.
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Recebeu o prémio para melhor cantora em 2017 e melhor artista feminina em 2020. Não é, efetivamente, um nome qualquer. Obrigado e até amanhã. 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
2: A Associação Ambiental Zero alerta para o risco de os quase 8 milhões de euros destinados a projetos de restauro da natureza em áreas urbanas se traduzirem apenas em cosmética verde. O Governo atribuiu financiamento a 7 municípios: Beja, Salurico da Beira, Évora, Guimarães, Leiria, São João da Madeira e Vila Real, para projetos-piloto que antecipam o futuro programa de ação para a resiliência e restauro da natureza em áreas urbanas. Entre os maiores apoios estão os 3 milhões e 400 mil euros destinados a Évora e os cerca de 1 milhão e 660 mil euros atribuídos a São João da Madeira. A Zero defende critérios mais exigentes, nomeadamente a utilização obrigatória de espécies autóctones, limites de custo por metro quadrado e métodos mais rigorosos para medir os resultados dos projetos. A associação pede ainda transparência na escolha dos municípios e a proibição do uso de herbicidas nos espaços intervencionados. A Zero diz que vai acompanhar a execução dos projetos-piloto para avaliar o seu impacto na biodiversidade e perceber se podem servir de modelo para o futuro programa nacional. A revisão do Plano Diretor Municipal de Silves está a avançar, com os primeiros resultados do diagnóstico económico do Conselho já conhecidos. Um levantamento realizado nas sedes de freguesia identificou cerca de 1.600 atividades económicas em funcionamento. Armação de Pera apresenta o maior número, seguida de Silves e São Bartolomeu de Messines. Os serviços são a principal atividade, seguidos pelo comércio e pela restauração e bebidas. A informação recolhida vai agora ser cruzada com outros dados e estudos e servirá de base à proposta de revisão do PDM. O município de Silves já pediu também uma reunião preparatória para a constituição da comissão consultiva que vai acompanhar o processo. O Festival M estreia-se no sábado em São Bartolomeu de Messines com uma noite dedicada à juventude. A iniciativa surgiu por sugestão de alguns jovens e pretende assinalar o início do novo ano escolar, proporcionando uma noite diferente aos jovens da freguesia. Em declarações à Rádio Portimão, a presidente da Junta de Freguesia, Carla Benedito, explica o objetivo da iniciativa.
3: Foi de iniciativa deles virem a falar comigo, dizer que queriam fazer aí, gostavam que houvesse aqui em São Bartolomeu de Messines um encontro, imagino, de DJs ou de rappers, esse tipo de música assim. E então nós comprometemos com ele, a Junta de Freguesia, com os jovens, dizer: sim senhora, para lá nós vamos então marcar aqui o primeiro festival para a vossa idade. E assim foi, já no terreno, já este fim de semana, a primeira edição do Festival M. O festival foi pensado assim nesta altura também em setembro, para marcar também aqui o início do ano letivo.
2: Carla Benedito adianta que esta primeira edição terá apenas um dia, mas a intenção é fazer crescer o festival e criar no futuro novas atrações.
3: Esta é a primeira edição, como também é a primeira vez que o fazemos, decidimos estar só aqui num dia. Queremos depois alargar para dois, três dias, portanto sexta, sábado e domingo, um fim de semana assim mais alargado, e quem sabe até durante toda uma semana. Queríamos inserir depois aqui outro tipo de atividades, por exemplo, os grafites, pinturas de murais, haver aqui depois uma outra série de atividades, também tudo direcionado para os jovens.
2: O Festival M realiza-se no mesmo dia e no mesmo espaço do Algarve Motor Fest, encontro dedicado ao universo automóvel, com exposição de veículos, clubes e várias atividades. A organização espera, por isso, um dia de grande movimento no Parque de Feiras e Exposições de São Bartolomeu de Messines e, para quem quiser participar, chegar ao recinto é simples.
3: A rotunda da entrada de São Bartolomeu de Messines, do lado direito, temos ali o nosso parque para as nossas festas. Tem estacionamento na zona, tem casas de banho, portanto, camarins, tem toda a logística que é necessária para receber qualquer tipo de evento.
2: Festival M e Algarve Motor Fest, sábado, a partir das 11 horas, no Parque de Feiras e Exposições de São Bartolomeu de Messines. O Investor Talks, um evento dedicado à literacia financeira, aos investimentos e ao empreendedorismo, regressa este fim de semana a Portimão. A quinta edição decorre sábado e domingo no Portimão Arena, com mais de 50 palestras e painéis distribuídos por 4 palcos: finanças pessoais, bolsa, imobiliário, negócios, tecnologia e empreendedorismo são alguns dos temas em destaque. Entre os convidados estão Fred Canto e Castro, Rui Pedro Bairrada, Karina Meireles e Mariana Costa, entre outros especialistas e empresários. A organização espera ultrapassar os 2 mil participantes nesta edição.
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2: Mm-hmm.

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eu acho que é necessário construir músicas, e é isso que eu estou a fazer. Eu escrevo também e componho com a voz, componho uma melodia e depois de alguém. Mas pronto, neste momento eu tive a ideia realmente de lançar o Medley dos Heróis do Mar. Eu acho que música como aos anos 80 já não se faz, tanto em português como em inglês, não se faz.

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1: Muda o mundo, muda a sorte, e o tempo não anda para trás. A ver se a vida se compõe, que o povo já não aguenta mais.
2: Ouvi dizer que a inteligência artificial agora faz o trabalho todo pelos homens.
3: Ah, pois faz, Alzira. O problema é que a mim encalhou uma burrice natural. E essa eu tenho que trabalhar todos os dias.
4: Ai, Georgina, hoje em dia o pessoal passa o tempo todo a olhar para o ecrã do telemóvel a ver se encontra a felicidade.
2: E encontraram o logo?
4: Qual quê? Encontram é a bateria a 2% e um ataque de nervos à procura do carregador, né?
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10: 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Nosso soldado raso sabe bem que a sua função é defender as tradições e os valores morais da nação.
15: Entre os quais está a corrupção, pois então.

0: Soldado Rose!
1: Pronto, meu sargento!
0: Que raio de negócio foi aquele que fizeste com o novo recruta que não conseguia acertar o passo sempre que marchava?
2: Ensinei-lhe a meter uma pedra dentro de uma das botas para ele não se esquecer nunca de qual é que é a esquerda e qual é que é a direita, meu sargento.
0: E levaste-lhe 100 euros por isso, foi?
2: Foi. E foi barato, meu sargento. Sim, que a pedra que eu lhe dei para meter dentro da bota é uma pedra autografada.
0: Autografada? Mas autografada por quem?
2: Por ele. É que eu disse ao Palermo do recruta que ele tinha que assinar a pedra para nunca se esquecer que a pedra é dele. Tudo dentro da legalidade mais legal, meu sargento.
0: Lado Rose.
2: Pronto, meu sargento.
0: Desapareceu um caixote de granadas do paiol onde tu estiveste sentinela. O que se passou em Tancos não se pode repetir. O que é que tens a dizer, hein?
2: Eu... Olha, meu sargento, não tenho nada para dizer, porque quando lá cheguei para começar a sentinela, não contei os caixotes das granadas. E por isso, não sei quantos eram, nem quantos são, meu sargento.
0: Não sabes. Pois houve quem te visse sair do quartel com um caixote igual.
2: Pronto. Há sempre um bufo à nossa espera para denunciar qualquer ação humanitária.
0: Ação humanitária? Queres-me convencer que levaste uma caixa de granadas... Por razões humanitárias?
2: Mas é que foi mesmo, meu sargento. É que lá para as bandas da minha aldeia, as fábricas de foguetes estão constantemente a rebentar. E como vai haver agora a rumaria de Nossa Senhora da Boa Baiela, eu mandei-lhes o caixote das granadas para não precisarem de foguetes para a rumaria. Assim, em vez dos foguetes, atiram granadas uns aos outros e é uma festa, meu sargento.
0: Soldado Rose.
2: Pronto, meu sargento.
0: O que é que aconteceu ao bidão de gasolina que estava à saída da parada?
2: Oh, meu sargento, eu...
0: Mas tu pensas que isto é a parada da paródia ou quê?
2: Oh, meu sargento, sabe? Eu julguei que o bidão era para deitar para o lixo e aproveitei-o para mim. É que eu tenho um isqueiro à gasolina, meu sargento.
0: Ei, não achas demais 50 litros de gasolina para o isqueiro, não?
2: Por acaso até não, meu sargento. É que eu sempre que acendo um cigarro, tenho que acender o isqueiro 3 ou 4 vezes. Além disso, no outro dia, o Tony Carreira foi cantar à minha aldeia e a minha moça, sempre que ele cantava, punha-se com o isqueiro aceso durante a canção toda, meu sargento. E os outros imitaram o gesto. Acha que a minha moça os pode acusar de plágio, meu sargento?
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10: Ah, claro que não é. A culpa é nossa, que teimamos em andar de carro com as rodas a tocar no chão em vez de ir a voar.
11: Olha, houve debate de moção de censura no Parlamento e privatização da TAP nas notícias.
9: Ah, o que é que isso quer dizer?
11: Quer dizer que no Parlamento voa a peixarada e na TAP voa o nosso dinheiro, mas nós continuamos em terra e a pagar viagem.
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0: 8 horas.
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As músicas são muito acessíveis. A língua portuguesa torna-se mais fácil e quando a música é verdadeira, é sentida, entra no ouvido e as pessoas não esquecem. Tivemos a ideia de tentar compor mais temas novos e estimular a continuação do projeto. E eu acho que havia de haver mais oportunidades de pegarem novos talentos e promoverem novos talentos. Para mim foi um prazer estar a falar com a Rádio Portimão e estar a rodar as nossas músicas.

0: 9 horas.
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0: Eu gosto de cantar com verdade. E se nós estamos a cantar uma coisa que não vivemos, que não sentimos, que não passamos, deixa de ser verdade, estamos a ser só atores.
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0: 10 horas.
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Aqui fica o apelo. Uma rua com o nome de Isaura Borges Coelho. Em Lisboa ou em Portimão, de preferência nas duas. Uma mulher que parou um comboio à mão, enfrentou a ditadura de peito aberto e foi presa por querer que as suas colegas pudessem casar. Se um livro merece uma rua, uma vida como a dela merece pelo menos isso.

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0: 11 horas.
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0: Meia-noite.
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Uma hora. 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